0: Basta de algo, pai.
1: Só dessa para Santina com a cotique, com deixa. Se espaço que não diz.
0: Se espaço.